galho enorme ficava lá no alto. Umas lesmas gigantes que moravam no Jequitibá comeram uma parte da madeira e com o tempo o galho quebrou e caiu. A terra tremeu. Arrancou um pedaço da casca e deixou um buraco no tronco. Os amigos vieram montar uma espécie de escada de ferro bem alta.